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1: Olá, viva, muito boa tarde, eu sou o Luís Talete e as próximas 4 horas ficam por minha conta neste domingo aqui pela Marginal para abrir Rescue Me de Fontela.

Fontel de Bais a trazer o Rescue Me no fim de semana da Marginal, domingo à tarde, já com 3 minutos depois das 5. A próxima chama-se Laser Skies, é da Sex

0: menos de dois minutos vou deixar a memória de Al Green neste domingo na Marginal, depois de Me and Liza de Rufus Wainwright.
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0: fim de semana de verão, esta Ocean Drive, música da Lighthouse Family. King of Sorrow é a próxima, trago de volta já de...
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de cantar o amor não é para qualquer um. Primeiro é necessário ter a Doctrine of Love. É o que acontece então com Jalanan Gand, a canção título do seu segundo álbum, já a caminho das seis. Deixamos também o clássico Lady in My Life de Michael Jackson na versão de Will Wheaton. Stay with me.

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1: A música de Sting para começar esta hora na Marginal. Mais uma no domingo com o Luís Tolete. Aproveite muito bem.

depois das sais, o refrescante Love is the Seventh Wave. Voltamos a 1985, na memória de Sting, aqui pela Marginal. A próxima chama-se Heaven e é uma das canções deste ano de

0: E quem nunca, não é? Sonhar acordado. Daydreaming Call, Natalie Cole, música que também foi gravada por Aretha Franklin. Seja em que voz for, uma canção incrível para este fim de semana.
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0: favorita de Amy Winehouse aqui no fim de semana da Marginal. Lembro que está agora a fazer 6 anos, estreou o documentário Amy, realizado por Asifa Kapadia. Um documentário que retrata a vida de Amy Winehouse, a cantora soul pop inglesa, vencedora em 2016 de 5 prémios Grammy.
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continuamos carregadinhos de emoção no fim de semana da Marginal. Primeiro com este Playground Love do Zer e agora com PJ Morton a deixar Please Don't Walk Away.

hoje a The Sacred Souls, a caminho já das 7 no fim de semana da Marginal. Neste domingo agora vou juntar dois génios da guitarra, B.B. King e Eric Clapton com The Thrill Is Gone.

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1: O original é um dos maiores clássicos da música soul, chama-se Sitting on the Dock of the Bay. Vou abrir a hora na versão de Craig David.

canção clássica de Otis Redding, Sitting on Dock of the Bay, com Craig David, depois das 7. A próxima chama-se Material Lover e é de Sienna Spyro. Continuação de Otis.

0: Categoria fácil, todas as canções são potenciais músicas reggae. Passou no fim de semana da Marginal a provar a sua teoria com a versão reggae de Don't Know Why, de Norah Jones.
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0: boa companhia no fim de semana da Marginal com este The Message de Nate James, já a caminho também das 8. Daqui a pouco vou deixar Let the Music Play com Barry White.
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13 minutos 18, ouvir Someone Like You, Mare Hawthorne, músico, DJ e produtor, sempre muito marcado pelos sons da Motown. A próxima é dos Leisure com Diamonds, para seguir. Até ao

Let Me Be Misunderstood por Jamie Callum. Para fechar esta hora, Bruno Mars com uma das canções do seu novo álbum, o álbum The Romantic, tem esta Risk It All.

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1: Está aí mais uma hora com o Luís Talete no fim de semana da Marginal. Vou ainda tocar mais algumas canções essenciais ao que resta deste domingo. A primeira, Wonderful World.
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Wonderful World com Sam Cooke. A começar esta hora pela Marginal, depois das 8, trocamos as voltas e de um clássico para uma canção nova. Esta é de Kellani, chama-se You Got It.

0: junto aos grandes talentos da música feita em Portugal. Pedro Pérez, no fim de semana da Marginal, a tocar a sua Traffic Light. Se quer lembrar, depois das 9, há então o compacto de fim de semana da Avenida. O podcast está disponível online.
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0: Provel Vag, cantar um ar mais leve ao clássico de hoje, Joy Division, com esta Love Will Tear Us Apart. Lá atrás, Video, a canção incrível de India Hari. Já daqui a pouco há também para ouvir a memória de Sharon Jones com os Dap Kings.
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Many Things Each Other na Marginal neste domingo, já em final de tarde. Se a lembrar que o pôr do sol acontece na próxima hora, aqui pela Marginal, entretanto.

Magellan and Ganda a passar na Marginal, já a caminho das 9, próxima hora com o compacto de fim de semana da Avenida. Até lá, vou deixar primeiro Easy, clássica dos Commodores.

Olá, viva, muito boa noite. Começa agora a Avenida Marginal, versão compacto de fim de semana. Nos próximos 20 minutos, voltamos então às 5 músicas da semana, marcada por muitos regressos. A começar, Hill Street Soul, com o tema Roll On, música do álbum Nasalífia. Roll On é sobre seguir em frente e encontrar

Sol no Coração, estamos a rever as 5 músicas da última semana. A primeira foi The Hills with Soul, que diz estar pronta para mudar de vida, seguir em frente e encontrar um novo amor. Roll On é uma canção de superação, que é também um dos temas centrais do álbum Nasalífia, já o 6º álbum de originais de Hills with Soul. E quando falamos em Sol do Coração, poucos a têm como Jalen and Ganda. Basta lembrar que este ano ele editou a sua Doctrine of Love em formato álbum, o que não é para todos. Uma das histórias desse segundo álbum está em Mr. Train Conductor, onde pede ajuda ao maquinista para o fazer regressar o mais depressa possível à

marcada neste compacto da Avenida, aquele que fechou por aqui o mês de julho com o vibrante Mr. Train Conductor, onde recupera um clichê clássico da Soul, pedir ajuda a uma figura do quotidiano para rever a sua amada. Até pode parecer de propósito, mas é apenas coincidência. De Jalanan Ganda, passamos mais uma vez para Empty Jones. Dois músicos com uma relação de proximidade, não só pela música que fazem, mas porque entre eles há uma enorme relação de amizade. Estudaram juntos, pensam música na mesma frequência, e Empty Jones fez inclusive parte da banda que acompanhou Jalanan Ganda ao vivo. Do álbum Joy, na última semana passou pela avenida este Changes Like the Weather.

parceira que muda de ideias como o tempo num toque e foz constante. É disso que fala Changes Like the Weather, de Empty Jones, música do álbum Joy, que continua na nossa lista de preferências. Seguimos neste compacto de fim de semana da Avenida Marginal, que, relembro, não dispensa as edições diárias disponíveis em podcast no nosso site. E a próxima traz de volta Chaka Khan, ela que mostrou na última semana Boogies in My Soul. É já o segundo avanço do álbum Shakzilla, álbum a sair no dia 18 de setembro. Boogies in My Soul recupera a icónica entrada de I Feel For You, agora com

0: Boys do álbum Hello Happiness. A Chaka Khan tem então a agenda Shaqzilla. Depois da canção título, o verão tem em rotação Boogies in My Soul, numa clara aproximação de Chaka Khan à Soul Disco.
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0: E a seguir acaba o compacto da Avenida com Lucas Seto, a nova Ghetto Kind of Love, faz a ponte entre as harmonias vocais da Soul Vintage com a intimidade da Soul Contemporânea. Trocando isto por miúdos, Ghetto Kind of Love tanto nos lembra o Stylist.

0: Lucas Santos no final deste compacto. Ghetto Kind of Love, diz o próprio, é sobre aquele tipo de relação completamente fechada ao exterior que até pode parecer tóxica, mas a paixão é tão grande que acabas sempre por voltar a ela. Acaba assim este compacto da Avenida com o Lucas Santos, rubrica diária de Luís Toledo aqui na Rádio Marginal. Amanhã, segunda-feira, abre mais uma semana de música nova. O compacto regressa depois, domingo às 9 da noite, mas lembro, não dispensa o podcast das edições diárias em marginal.fm. Quanto a nós, até para a semana.
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